0: No caso do FIES, 34 mil contratos já foram refinanciados até agora, com desconto médio de 80%. Lembrando que quem quiser negociar deve procurar a instituição financeira onde possui a dívida ou acessar os canais oficiais de negociação dos bancos, participantes e parceiros. Reportagem Gabriela Noronha.
1: Quem tem direito à restituição do imposto de renda, fique atento.
2: Amanhã, a Receita Federal vai abrir consulta ao maior lote de restituição da história.
1: Serão beneficiados cerca de 8 milhões e 700 mil contribuintes, um total de 16 bilhões de reais em créditos.
2: O pagamento será realizado no dia 29 de maio.
1: Os próximos lotes de restituição serão pagos nas seguintes datas: 30 de junho, 31 de julho e 28 de agosto.
2: Para verificar se a restituição foi liberada, acesse www.gov.br/Receita Federal.
1: Um banheiro dentro de casa pode parecer algo simples, mas ainda não é a realidade para todos os brasileiros.
2: Para mudar esse quadro, o governo do Brasil faz a seleção de mais de 30 mil famílias que moram em periferias para construir ou reformar banheiros e oferecer melhores condições sanitárias para as pessoas.
3: A cearense Maria de Fátima mora com a família numa casa de madeira, sem rede de esgoto sanitário, no assentamento Dorotsteng, uma área periférica do Distrito Federal. Contando apenas com a aposentadoria do marido, a renda familiar é toda comprometida com despesas básicas, como remédios e comida. Aos 63 anos, ela tem um sonho: ter uma casa confortável e um banheiro adequado.
4: E quando a senhora tiver um banheiro assim bem arrumadinho, para tomar um banho bem gostoso?
5: Toma bem gostoso assim, sabe? Ficar ali dentro do banheiro assim e olhar assim para a pasteira do banheiro e dizer assim: como é que eu ganhei um tão lindo desse jeito?
3: A líder comunitária no assentamento, Rita de Cássia Correia, conta que das cerca de 750 famílias que vivem na região, pelo menos 300 estão em situação semelhante, sem dependências sanitárias funcionais. Foi ela quem teve a iniciativa de inscrever a comunidade no programa Periferia Viva Reformas, do Ministério das Cidades, que tem como objetivo melhorar as condições sanitárias.
6: Estou como liderança que acompanha o dia a dia das famílias. Quando você fala de um banheiro, elas veem isso: um vaso, um piso queimado às vezes, ou até mesmo de madeira, e uma torneira ou um chuveiro, é o banheiro. Quando você fala: não, mas você pode colocar um box, uma pia, um chuveiro, um forro, ela fala: não, isso é coisa de rico, isso aí não está dentro da minha realidade. É uma maneira de trazer dignidade e trazer autoestima, principalmente para as mulheres, né?
3: Mais de 1 milhão de pessoas vivem em situação sanitária inadequada em todo o país, segundo o IBGE. E o programa Periferia Viva Reformas é justamente para reduzir esses dados. Nesta primeira seleção, mais de 30 mil famílias de 130 municípios serão atendidas. Cada uma delas poderá receber até R$40 mil para custear a construção ou reforma do banheiro, como explica o secretário nacional de periferias do Ministério das Cidades, Vitor Araripe.
7: Esse programa funciona com kits. A gente tem vários módulos de kits, então kit para revestimento de parede, kit de piso, kit do banheiro. Então, do banheiro tem vários tipos de kits também, que são moduláveis a partir da demanda da residência dessa pessoa. Então, a gente tem esse limite dos 40 mil, que é a composição de vários kits.
3: Os contemplados pelo programa pagarão um valor máximo de R$400 pelo financiamento, o que corresponde a 1% do teto de R$40 mil. Já as famílias que recebem BPC, que é o benefício de prestação continuada, ou Bolsa Família, ou ainda aquelas que morem em locais sob emergência ou estado de calamidade pública, não vão pagar nada. Reportagem Graziele Bezerra.
1: Para saber a lista dos locais contemplados pelo programa, acesse mapadasperiferias.cidades.gov.br e procure a aba Periferia Viva Reformas.
2: E a gente vai explicar mais detalhes sobre os programas do governo do Brasil para melhoria das moradias dos brasileiros com o ministro das Cidades, Vladimir Lima, que está conosco ao vivo aqui no estúdio da Voz do Brasil. Boa noite, ministro.
8: Boa noite, Mariana. Boa noite, Luciano, e a todos que nos ouvem.
2: Ministro, vamos começar explicando, então, como é que vai funcionar o programa Periferia Viva Reformas. Ele é voltado para quem exatamente e que tipos de reformas podem ser feitas com ele?
8: Mariana, antes de ir ao ponto e responder diretamente sua pergunta, é importante entender a lógica da política habitacional no país. A gente, com aquelas famílias que não têm habitação, não têm moradia, nós atendemos por meio do programa Minha Casa Minha Vida. A gente dá a casa, né? Seja ela financiada ou subsidiada. É, para aquelas famílias que têm a casa e a gente precisa resolver algum tipo de inadequação habitacional, reforma de um banheiro, um quarto, um telhado, um ajuste na instalação elétrica, uma questão relacionada à inadequação, a gente atende com Reforma Casa Brasil. E o Periferia Melhoria, que é uma preocupação do governo do Brasil, que não deixa ninguém para trás, ele tem um foco em atuar naquelas famílias, pasmem, mais de 4 milhões de brasileiros não tem banheiro ou tem um banheiro compartilhado com outras famílias. Então, o foco do Periferia Melhoria é entrar na comunidade, nas favelas brasileiras, né? Em áreas que são regularizáveis, áreas já regularizadas, levando o banheiro. E já que a gente está indo até a casa da família construir um banheiro novo ou reformar um banheiro que está precário, a gente aproveita e também trata de outras inadequações habitacionais nas periferias do Brasil. Reformando um quarto, telhado, ampliando um quarto, muitas vezes uma família grande que precisa de um quarto a mais, com teto até 40 mil reais para beneficiar essa família. Essa família a gente leva dignidade e qualidade de vida. Afinal de contas, ela não tem condição de construir um banheiro aí com recursos próprios.
2: E quem são essas famílias atendidas pelo Periferia Viva Reformas?
8: São famílias que moram...
2: A história do banheiro.
8: São famílias que moram em comunidade... né, mais precária, comunidade sem infraestrutura. Muitas vezes ela tem a casa ali, mas ela não tem o banheiro. São famílias com a renda até R$ 2.850. E a gente pensando numa lógica de levar esse banheiro para essas famílias, a gente, de forma plausível, a gente pensou especial assim, ter um diálogo com a comunidade. Como é que a gente traz um diálogo com a comunidade? Com as representações dos territórios periféricos, para que essas representações que já dialogam com a comunidade, sabem as necessidades, possam estar fazendo essas propostas e levando aí esses projetos, diagnosticando o que é necessário para poder levar o banheiro para essas comunidades, né?
1: Então, ministro, como é que vai funcionar essa relação, né, com as famílias atendidas? São esses agentes, essas organizações da sociedade civil que vão contratar as reformas em vez das famílias?
8: Os agentes comunitários, que são as entidades sem fins lucrativos, os movimentos, as associações que representam a comunidade, elas fizeram propostas para a gente, o Ministério das Cidades, e essas propostas para levar o banheiro para cada família aí que está no levantamento lá das famílias que precisam dentro daquela comunidade de um banheiro novo. E claro que nesse diagnóstico que ela vai fazer, ela vai propor uma Mariana. Mariana, ela precisa do banheiro, só que a casa da Mariana está com o telhado furado. Então a gente precisa também recompor o telhado da Mariana. A Mariana, a gente resolve com o telhado, mas o Luciano tem uma situação que tem infiltração na parede. Ou seja, além de reformar o banheiro do Luciano, eu aproveito, já que a entidade organizadora já está lá e diagnosticou que tem uma infiltração na sua parede, aproveita também para resolver essa infiltração na sua parede, com o teto até 40 mil reais.
2: Mas são essas entidades, essas organizações, elas é que vão contratar e oferecer a reforma para as pessoas?
8: Exatamente.
2: Ou elas só vão indicar quem é e a família que vai receber o dinheiro para a reforma e cuidar da reforma?
8: Essas entidades, elas fizeram a proposta, a gente vai contratar e transferir o recurso para essas entidades vão fazer os projetos para cada casa, do que a casa necessita, se é o banheiro com infiltração, para resolver a infiltração, se é o banheiro para resolver o telhado, e a entidade que vai executar a obra. Aí a relação da família é com a entidade.
2: E as famílias podem fazer reformas, como você disse, até 40 mil reais, né? O que está incluído nessa previsão de orçamento? Qual vai ser a contrapartida também dessas famílias?
8: As famílias vão pagar apenas até 1%, porque 40 mil reais é o teto máximo. Então, assim, se uma família fizer uma reforma de 30 mil reais, ela vai pagar 300 reais. É um valor único que vai dar o benefício dela, além de ter um banheiro novo, ela poder também ter alguns outros tipos de reforma na casa dela. A exemplo do que eu dei aqui para o Luciano, a questão de resolver infiltração, de resolver o telhado, de resolver algum problema na janela.
2: E aí
8: está
2: incluído tudo,
8: tá incluído,
2: né?
8: Incluído
2: a
8: tudo,
2: mão de obra.
8: Exatamente, mão de obra, material e tudo mais.
1: E como é que as famílias se candidatam ao programa, ministro? Elas devem procurar os agentes promotores? Devem fazer algum tipo de cadastro junto ao governo?
8: Quando a entidade fez essa proposta pro governo federal, pro Ministério das Cidades, ela já tinha mapeado qual o bairro, qual é a comunidade que ela vai atuar. Né? E claro que tem uma organização dessa demanda para levantar agora a necessidade de cada família, e casa a casa, né? Pegar certinho o nome, verificar todo o imóvel, o que, que ele precisa, além do banheiro, se ó, vamos checar aqui o telhado, precisa ajustar o telhado, precisa ajustar o piso, mas essa comunidade ela está de antemão mapeada, para que agora a gente possa contratar essas obras e executar a reforma desses banheiros.
2: Ministro, o senhor começou falando, então, que a gente tem o Minha Casa Minha Vida para oferecer casa para quem não tem. O Reforma Casa Brasil para oferecer melhorias em casas que precisam de adequações, e o Reforma, eu preferia Viva Reformas, então, para oferecer esse tipo de necessidade mais básica, mais premente. Vamos falar do Reforma Casa Brasil agora, porque ele é um pouco diferente. Eu queria que o senhor explicasse a diferença entre ele e esse programa lançado agora, e que tipo de melhorias podem ser feitas pelo Reforma Casa Brasil.
8: Certo, então vamos lá. Como eu estava falando, o programa Minha Casa Minha Vida, ele foca na habitação, para quem não tem. O programa Periferia Melhoria, a gente vai nos bairros periféricos, os bairros mais simples, carentes, né? Pessoas extremamente carentes, que a gente resolve, e que não tem condição de pegar um financiamento, não tem condição de fazer um banheiro com recursos próprios. No caso do Reforma Casa Brasil, a gente potencializa resolver questões de inadequações em moradias para aquela família com renda até 13 mil, que pode acessar o crédito, um financiamento, com uma taxa de juros de 0,99%, com um empréstimo máximo e um valor para financiar de até 50 mil reais, e que ela pode tá reformando um quarto, ampliando o quarto, reformando o banheiro que ela já tem, reformando o telhado, fazendo instalação elétrica, hidráulica, e dando uma melhor qualidade para a sua casa.
2: Às vezes ampliando.
8: A gente tem cerca de disponível para o programa Reforma Casa Brasil cerca de 30 bilhões de reais. Para o programa Periferia Melhoria, que a gente falou agora há pouco, a gente selecionou 9 mil moradias e a gente potencializou, na verdade, esse 9 mil, desculpa, 9 mil era a meta, e a gente triplicou, foi para 30 mil. Mas são formas de atender a população brasileira, aquelas famílias que mais precisam, cada qual de acordo com sua necessidade. Para quem não tem casa, programa Minha Casa Minha Vida. Para quem tem sua habitação e precisa resolver uma inadequação, o Reforma Casa Brasil. E para quem realmente é uma família extremamente carente, a gente chegar com Periferia Melhoria.
1: O senhor fez referência às faixas e aos valores que podem ser financiados neste programa. Esses valores podem ser financiados, dependem da faixa de renda da pessoa ou do custo da reforma que ela
8: como,
1: quer fazer?
8: Como nessa situação nós estamos falando de um financiamento, então vai ser feita uma análise de crédito, de capacidade dessa família, de pegar um empréstimo. Claro que um empréstimo é com a taxa menor que 1%, então a taxa facilitada que ela traz mais famílias para o programa. Ela é mais atrativa e ela oportuniza a família aí a poder de fato estar melhorando sua unidade habitacional, sua moradia, com as reformas que a gente falou aqui agora há pouco, né?
2: E o programa aceita pessoas que estiverem com o nome sujo, negativado por dívida, como cartão de crédito, por exemplo, cheque especial?
8: Numa situação dessa, que é uma análise de crédito, Mariana, assim, então é importante que as pessoas vão ter que reunir as documentações, né, os documentos com prova em renda e tudo, para que seja feita uma avaliação aí pelo agente financeiro e ela possa estar acessando um financiamento com a taxa facilitada pelo governo do Brasil, pelo governo do presidente Lula, né?
1: Ok, nós conversamos com o ministro das Cidades, Vladimir Lima. Muito obrigado, ministro, por sua entrevista aqui à Voz do Brasil.
8: Obrigado, pessoal.
2: Iniciativas para fortalecer a cultura popular no país.
1: O governo do Brasil entregou hoje 90 equipamentos culturais itinerantes que podem ser adaptados para bibliotecas, estúdios e oficinas de cinema.
2: A entrega foi feita durante a sexta Teia Nacional dos Pontos de Cultura, que contou com a participação do presidente Lula.
9: Um desfile de estandartes representando os estados brasileiros marcou a abertura da sexta Teia Nacional dos Pontos de Cultura em Aracruz, no Espírito Santo. Depois de um intervalo de 12 anos, o evento foi retomado, reunindo agentes culturais, coletivos, mestres e mestras das culturas populares, povos tradicionais, representantes da sociedade civil e gestores públicos. A iniciativa faz parte do Cultura Viva, programa criado há 22 anos para movimentar o setor. A ministra da Cultura, Margarete Menezes, destacou os avanços do setor nos últimos 3 anos.
10: Tem em torno de 400 milhões sendo aplicados por ano na produção cultural de base comunitária. E nós passamos nessa gestão para 23.121 iniciativas fomentadas até agora.
9: Durante o evento, foram distribuídas placas de identificação aos pontos de cultura. Todos os mais de 16 mil pontos certificados em todo o país vão receber o material. Uma outra entrega feita em Aracruz foi a de 90 unidades dos Movicéus. Os Movicéus são equipamentos culturais itinerantes, adaptados com biblioteca, estúdio audiovisual, recursos tecnológicos, material para oficinas e cinema ao ar livre. Essa estrutura permite que municípios desassistidos possam ter acesso a atividades culturais. O presidente Lula destacou a importância do investimento em cultura.
11: O investimento em cultura movimenta uma indústria potente, estimula a economia, transforma vidas e cidades. Por isso, a cultura será sempre prioridade no nosso governo. Contará sempre com políticas públicas capazes de ajudá-la a exercer todo o seu potencial simbólico e econômico.
9: Para celebrar a cultura nacional, foram assinadas portarias que regulamentam a Rede Nacional de Mestras e Mestres das Culturas Tradicionais e Populares e o Programa Festejos Populares do Brasil. Também foram assinados o Decreto de Renovação do Conselho Nacional de Política Cultural e o Decreto que cria a Política Nacional para as Culturas Tradicionais e Populares. De Aracruz, no Espírito Santo, Luana Cari.
1: Também em Aracruz, o presidente Lula entregou 12 micro-ônibus do programa Agora Tem Especialistas Caminhos da Saúde e 11 vans do Programa Especial de Saúde do Rio Doce.
2: Os micro-ônibus são equipados com ar-condicionado e plataformas de acessibilidade e beneficiam 12 municípios capixabas.
1: Eles vão fazer o transporte sanitário seguro e gratuito de pacientes do SUS que precisam se deslocar para outras cidades para realizar consultas, exames, tratamentos especializados e procedimentos de média e alta complexidade.
2: Já as vans foram entregues para 11 municípios e serão utilizadas no transporte de pacientes para consultas, procedimentos e cirurgias fora do domicílio.
1: Seja como transporte de pessoas ou movimentação de cargas, as hidrovias do Brasil funcionam como principal acesso em diversas regiões.
2: E hoje o governo fez um balanço de ações desenvolvidas pela Secretaria Nacional de Hidrovias e Navegação, criada há 2 anos.
12: Mais hidrovias para transporte de pessoas e produtos pelo país. Essa é uma das metas alcançadas pelo Ministério de Portos e Aeroportos. Esse modal cresceu mais de 12% entre 2024 e 2025. O ministro da pasta, Tomé Franca, ressaltou as vantagens que esse tipo de transporte oferece.
13: Que as hidrovias é um caminho seguro para que a gente possa reduzir o custo logístico, que a gente possa fazer a integração do desenvolvimento regional. Nós vivemos num país que são vários Brasis e as regiões do Nordeste, do Norte, da Amazônia, ela precisa das hidrovias para o seu desenvolvimento. E finalmente um transporte que é sustentável, um transporte que preserva o meio ambiente.
12: O Ministério de Portos e Aeroportos apresentou também um planejamento que prevê leilões para concessão de 6 hidrovias no primeiro semestre de 2027 em diferentes regiões do país. Entre os trechos incluídos no plano estão os rios Paraguai, Madeira, Tocantins e Tapajós. Já no segundo semestre deste ano está previsto o leilão de concessão de um trecho do São Francisco. O secretário nacional de Hidrovias e Navegação, Otto Bourlier, destaca que as hidrovias devem ajudar a vida de quem vive perto dos rios.
14: Ribeirinhos, pescadores, indígenas, ou seja, a população que muitas vezes não tem acesso de forma em longo prazo de serviços públicos. Então é uma agenda de Estado que a gente está iniciando agora, em que a gente vai trazer ganhos sociais, ganhos logísticos e ganhos ambientais.
12: Desde 2023, R$1,5 bilhão foram investidos para fortalecer a navegação no país. Só neste ano, a previsão é de um investimento total que supera R$500 milhões. Com locução de Raquel Mariano, reportagem Márcia Fernandes.
1: De De janeiro a abril deste ano, o Brasil registrou a melhor movimentação da história nos aeroportos, ultrapassando os 44 milhões de passageiros.
2: Um crescimento de 7,6% na comparação com o mesmo período do ano passado.
1: A aviação doméstica com voos pelo país registrou mais de 33 milhões de viajantes.
2: De acordo com o Ministério do Turismo, o fortalecimento de destinos domésticos contribui para o cenário.
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2: Fique agora com as notícias do Poder Judiciário e do Congresso Nacional. Boa noite.
1: Boa noite para você e até amanhã.
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17: STF valida lei que reduziu área protegida no Pará para viabilizar ferrogrão.
18: STJ identifica tentativas de fraude com comandos ocultos em petições e determina a apuração dos casos.
17: Presidente do TSE defende a atuação contra o uso abusivo da inteligência artificial nas eleições.
18: Boa noite, eu sou Marcela Luiza.
17: E eu sou Walter Lima.
18: O Supremo Tribunal Federal declarou constitucional a lei que autorizou a redução de área protegida no Pará para viabilizar a construção da Ferrogrão, ferrovia projetada para ligar o norte do país ao Mato Grosso.
17: A ação foi apresentada pelo PSOL contra uma lei de 2017. A legenda sustentava que a Constituição exige a edição de lei formal para a redução de áreas protegidas.
18: No julgamento, prevaleceu o entendimento do relator ministro Alexandre de Moraes. Segundo ele, não houve irregularidade no processo legislativo nem retrocesso ambiental, já que a construção da ferrovia continua condicionada à obtenção de todas as licenças solicitadas pelos órgãos competentes.
17: O plenário também aderiu à proposta de autorizar o Poder Executivo para compensar por decreto a área de retirada do parque.
18: STJ detecta uso de prompt injection em processos e anuncia medidas de segurança e responsabilização dos envolvidos.
17: O mecanismo tenta manipular sistemas de inteligência artificial por meio de comandos invisíveis inseridos em documentos judiciais. Tiago Gomide.
19: O Superior Tribunal de Justiça informou ter identificado petições com técnicas de prompt injection usadas para enganar modelos de inteligência artificial com comandos ocultos. Segundo o presidente da corte, ministro Herman Benjamin, o sistema STJ Logos possui barreiras de segurança capazes de neutralizar as tentativas de fraude. O tribunal determinou que os casos sejam certificados nos autos e anunciou a instauração de inquérito policial e procedimento administrativo para apurar responsabilidades criminais e disciplinares de advogados e escritórios eventualmente envolvidos.
18: Presidente do TSE defende a atuação contra o uso abusivo da inteligência artificial nas eleições.
17: A declaração do ministro Nunes Marques foi feita durante a abertura do seminário Seta Debate. Mariana Fabre.
20: O presidente do TSE, ministro Nunes Marques, afirmou que o uso de inteligência artificial para enganar eleitoras e eleitores ou para atacar o sistema eleitoral não deve ser tolerado. Para ele, o avanço tecnológico que interfere na vontade popular deve ser respondido com inteligência democrática. O ministro lembrou que o uso irregular de IA, que viola as normas eleitorais, pode ser enquadrado como uso indevido dos meios de comunicação e até como abuso de poder político ou econômico.
18: Moradores da Ilha do Marajó recebem serviços básicos de cidadania.
17: Esse foi o quarto dia de itinerância da Justiça do Trabalho. Luma Soares.
21: Movimentação intensa aqui em Breves, escolas lotadas e pátios cheios de moradores em busca de justiça, cidadania e saúde. Mesmo na reta final, as ações da Justiça do Trabalho não param. Hoje, o TRT da 8ª Região deu curso de Libras para profissionais de instituições públicas e inaugurou uma biblioteca temática com doação de livros infantis. O mutirão do Justiça Itinerante é coordenado pelo CNJ com mais de 50 entidades parceiras. Os atendimentos gratuitos em breve, Sportel e Melgaço, vão até amanhã, sexta-feira, dia 22.
18: Após a ação do MPF e de órgãos parceiros, IBGE lança censo da população em situação de rua em Belém, no Pará.
17: Os dados vão servir para a criação de políticas públicas para essa população. Tatiana Castro.
0: Segundo dados do CadÚnico contabilizados até 2025, em Belém existem 1.952 pessoas em situação de rua. No entanto, por estarem desvinculados da rede assistencial básica, uma grande parcela desses cidadãos sequer constava nos registros oficiais da prefeitura. Após a ação do MPF e de órgãos parceiros, o IBGE lançou o portal oficial da pesquisa, que vai reunir os dados coletados.
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18: Uma boa noite.
17: E até amanhã.
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1: Eu sou Paula Groba.
2: E eu sou Ricardo Nakaoka.
1: E estes são os destaques de hoje do Jornal do Senado, que começa agora.
2: Congresso derruba vetos e libera recursos federais para pequenos municípios endividados com a União.
1: Sugestão legislativa prevê isenção de imposto de renda para militares.
2: Chega ao Congresso medida provisória que cria crédito de 30 bilhões para taxistas e motoristas de aplicativo trocarem de carro.
1: Boa noite.
2: Boa noite.
1: O Congresso derrubou os vetos do presidente Lula que impediam municípios com até 65 mil habitantes, mesmo endividados com a União, de receber recursos federais.
2: Com a decisão, essas cidades voltam a ter acesso a verbas de programas do governo e de emendas parlamentares. Os detalhes com o repórter Márcio Maturana.
3: Municípios com até 65 mil habitantes que estejam inadimplentes com a União poderão firmar convênios e receber recursos federais por meio de programas e emendas parlamentares. Isso porque senadores e deputados derrubaram os vetos do presidente Lula a quatro dispositivos da Lei de Diretrizes Orçamentárias, em sessão conduzida pelo presidente do Congresso, Davi Alcolumbre.
4: Vossas Excelências sabem que cerca de 90% dos municípios brasileiros, exatamente 92%, possuem menos de 165 mil habitantes. Também é do conhecimento de Vossas Excelências e de todos que o atual quadro de desafios orçamentários e fiscais que as prefeituras por todo o país têm enfrentado para implementar políticas públicas e, por isso, neste cenário, esta sessão congressual, com esta pauta previamente estabelecida, esta deliberação é de extrema importância para que os pequenos municípios brasileiros possam ter acesso aos convênios.
3: Segundo Davi, a medida pode beneficiar mais de 3 mil municípios brasileiros. Ele disse que a derrubada desses vetos atende a um pedido de prefeitos feito durante a 20ª Marcha à Brasília em defesa dos municípios.
1: E pedidos pela instalação da CPMI do Banco Master marcaram a sessão do Congresso Nacional nesta quinta-feira. Parlamentares da base e da oposição defenderam a investigação de negociações suspeitas envolvendo a instituição financeira.
2: O presidente do Congresso, Davi Alcolumbre, afirmou que a leitura dos requerimentos para a criação de CPMIs é prerrogativa da presidência, conforme o regimento do Senado. Ele destacou que a sessão foi convocada para analisar vetos presidenciais relacionados a repasses a municípios inadimplentes.
4: Em resposta à questão de ordem levantada por vários parlamentares na sessão do Congresso de hoje, que requereram a leitura do requerimento de criação da Comissão Parlamentar Mista de Inquérito, a presidência esclarece que as matérias do expediente serão objeto da leitura a juízo do presidente. Portanto, o momento da leitura é um ato discricionário da presidência da mesa do Congresso Nacional.
1: A Comissão de Educação do Senado debateu os impactos da militarização das escolas públicas brasileiras.
2: Pesquisadores, representantes de entidades educacionais e estudantes criticaram a presença de agentes militares na gestão escolar e defenderam mais investimentos em políticas educacionais. Repórter Henrique Nascimento.
5: Segundo os participantes, ainda não existem evidências conclusivas de que a militarização melhore o desempenho escolar. A presidente da Comissão de Educação, senadora Tereza Leitão, do PT de Pernambuco, afirmou que especialistas defendem avaliações mais rigorosas sobre os impactos pedagógicos e sociais das escolas cívico-militares.
6: Há um conjunto de setores e segmentos da sociedade que tem alertado para a ausência de evidências conclusivas que associem a militarização à melhoria consistente da aprendizagem, defendendo avaliações rigorosas sobre seus efeitos pedagógicos, sociais e financeiros.
5: O professor da USP, Salomão Barros Ximenes, afirmou que entidades ligadas à ONU demonstram preocupação com esse modelo.
7: Todos condenam o Brasil pelo processo de expansão da militarização. Na verdade, nos dá vergonha, né? Essa é a verdade. Nos dá vergonha que o Brasil esteja se inserindo gradativamente num rol bastante pequeno de países que militarizam escolas como política institucional.
5: O tema também está em debate no Senado. Projetos em análise pelos senadores defendem o fortalecimento das escolas cívico-militares Aires e a criação de uma frente parlamentar sobre o tema.
1: E militares das Forças Armadas podem ganhar isenção do imposto de renda.
2: Uma sugestão legislativa aprovada pela Comissão de Direitos Humanos e Legislação Participativa avançou no Senado com essa proposta. Repórter Rodrigo Rezende.
8: Uma sugestão legislativa que será agora analisada no Senado como projeto de lei isenta os militares do pagamento do imposto de renda. O relator da sugestão na Comissão de Direitos Humanos e Legislação Participativa, senador Hermes Klan, do PL de Santa Catarina, afirmou que os militares merecem o benefício pelas condições diferenciadas do trabalho.
9: O militar não cumpre jornada de trabalho ordinária, não percebe horas extras nas mesmas bases dos seletistas e estatutários civis, não tem direito de greve, está sujeito a regime disciplinar próprio que pode importar privação da liberdade e pode ser convocado a qualquer tempo para o cumprimento da missão.
8: O projeto também beneficiaria os militares das chamadas forças auxiliares, como bombeiros e policiais militares estaduais e distritais. De acordo com a Hermes Klan, os efeitos financeiros da medida deverão ser debatidos nas comissões temáticas do Senado.
1: A Comissão de Assuntos Sociais aprovou a inclusão da vacina nonavalente contra o HPV no Calendário Nacional de Imunização do SUS.
2: Essa vacina amplia a proteção contra o câncer de colo de útero e diversos outros tipos da doença. Repórter Patrícia Oliveira.
10: A proposta amplia a cobertura vacinal contra o HPV, o papilomavírus humano, que está relacionado principalmente a casos de câncer de colo do útero, além de diversos tumores nas regiões genitais. O Programa Nacional de Imunizações já oferece a quadrivalente, que protege contra 4 subtipos do HPV. A inclusão da vacina nonavalente busca aumentar essa proteção. A autora do projeto, a senadora doutora Eudócia, do PSDB de Alagoas, afirmou que a implementação da vacina pelo SUS custará menos ao governo federal do que as despesas com a doença.
11: Enquanto que a quadrivalente protege a mulher 70%, contra o vírus HPV, a nonavalente protege 90%. Nós iremos economizar 3,8 bilhões de reais em um único ano, porque nós não teremos as mulheres com câncer de colo de útero.
10: Se não houver pedido para votação no plenário, a matéria segue para a Câmara dos Deputados.
1: E motoristas de táxi e de aplicativos poderão ter acesso a uma nova linha de crédito para trocar de carro ou comprar o primeiro veículo próprio.
2: O Congresso Nacional vai analisar a medida provisória que destina 30 bilhões de reais ao financiamento de automóveis de até 150 mil reais, com critérios de sustentabilidade ambiental, social e econômica. Repórter Alexandre Campos.
12: Pelo texto da MP editada pelo Executivo, os beneficiários terão carência de 6 meses para o início do pagamento das prestações e de 6 anos para quitar o empréstimo. Os juros serão diferenciados para as mulheres de 11,5% ao ano, enquanto que para os homens de 12,6%. O governo vai destinar 30 bilhões de reais para o programa e exigir das montadoras que a ele aderirem a obrigação de conceder um desconto mínimo de 5% para os motoristas. Ao lembrar que depois da pandemia muitas pessoas optaram por se deslocar por meio de transporte individual compartilhado, o senador Rogério Carvalho, do PT de Sergipe, elogiou a iniciativa do governo.
13: O governo acerta ao atender milhões de trabalhadores brasileiros e brasileiras que trabalham nesta área, dando uma condição semelhante a outros trabalhadores e outros segmentos da economia que têm acesso a crédito, que têm estímulo para poder melhorar a sua condição de trabalho e melhorar a sua renda.
12: Também do PT, o senador Camilo Santana, representante do Ceará, lembrou que a MP vai beneficiar ainda os motoristas que, por não terem carro próprio, alugam veículos para transportar os passageiros pelas ruas do Brasil.
14: A iniciativa pode beneficiar cerca de 1,4 milhão de trabalhadores brasileiros, homens e mulheres que acordam cedo, enfrentam trânsito, insegurança, jornadas exaustivas e que muitas vezes comprometem boa parte da renda no aluguel de um carro para poder trabalhar.
12: De acordo com a medida provisória, quem aderir ao programa poderá incluir no valor das prestações os gastos com seguro e equipamento de segurança do veículo, desde que não ultrapassem 10% do valor do carro. Antes de ser votada pelos plenários da Câmara dos Deputados e do Senado, a MP será discutida por uma comissão mista de deputados federais e senadores.
2: Com edição de Paula Groba e trabalhos técnicos de João Lira, o Jornal do Senado fica por aqui. Acompanhe agora as notícias da Câmara dos Deputados. Boa noite.
1: Boa noite e até amanhã.
15: Jornal Câmara dos Deputados. Congresso derruba veto que proibia repasse a municípios inadimplentes.
16: Deputados tornam crime o aumento abusivo de preços dos combustíveis.
15: Hugo Mota destaca a atuação da Câmara no enfrentamento ao feminicídio.
16: Plenário muda regras para atuação dos órgãos de fiscalização ambiental.
15: Boa noite. Os deputados aprovaram um projeto que altera a legislação ambiental para impedir a suspensão de empreendimentos rurais sem notificação dos órgãos de fiscalização. Saiba mais detalhes sobre a proposta com o repórter Antônio Vital.
17: O plenário da Câmara aprovou o projeto que altera a lei dos crimes ambientais para proibir o embargo de empreendimentos rurais com base exclusivamente em ferramentas de detecção remota, como imagens de satélite que apontem desmatamento. O projeto apresentado pelos deputados Lúcio Moschini, do PL de Rondônia, e Zé Adriano, do PP do Acre, estabelece novas regras para a atuação dos órgãos de fiscalização ambiental. Na prática, antes da aplicação de medidas mais severas, como embargos ou paralisação de atividades, o autuado deverá ser notificado e ter prazo razoável para apresentar esclarecimentos quanto à infração tiver sido identificada apenas por monitoramento remoto. O texto aprovado também determina que, se for constatado dano ambiental, a fiscalização poderá adotar medidas administrativas cautelares para impedir o agravamento desse dano ou para garantir a recuperação ambiental. Mas essas medidas não poderão ser utilizadas para antecipar punições aos empreendimentos. Relatora da proposta, a deputada Marussa Boldrin, do Republicanos de Goiás, argumentou que a proposta fortalece o direito à ampla defesa e ao contraditório, sem retirar o poder de fiscalização dos órgãos ambientais. Para ela, imagens de satélite não podem substituir o direito de defesa e até fumaça de fogão a lenha pode ser confundida com queimada. O autor da proposta, Lúcio Moschini, disse que o objetivo é apenas garantir o direito de defesa antes do embargo do empreendimento.
18: Nós queremos que o satélite continue fiscalizando, sim. Antes, porém, que dê o direito de defesa ao produtor rural. Detectou? Perfeitamente. Então notifique o produtor. O ônus da prova hoje é todo do produtor. O satélite não sabe se você tem uma licença de desmatamento, o satélite não sabe se houve uma tempestade e caiu uma árvore, mas o que o satélite faz, através de IA, é embargar.
17: A deputada Marina Silva, da Rede de São Paulo, ex-ministra do Meio Ambiente, disse que o projeto dificulta medidas imediatas de proteção em áreas remotas e pode colocar fiscais de órgãos ambientais em risco.
19: O que estão querendo é voltar ao tempo da impunidade. Não é para corrigir injustiça. Injustiça é expor o fiscal do IBAMA, do ICMBio, aí para uma operação corpo a corpo e ser recebido com bala por pessoas que invadem, que fazem grilagem em terra pública, em terra indígena, em área do governo federal. Isso sim é injustiça. A justiça é usar a tecnologia.
17: O projeto que proíbe o embargo de empreendimentos rurais com base apenas em infrações detectadas por imagens de satélite seguiu para análise do Senado. Da Rádio Câmara de Brasília, com informações de Daniele Lessa, Antônio Vital.
16: Nilton Tato, do PT de São Paulo, critica iniciativas apoiadas pela Frente Parlamentar da Agropecuária. Ele afirma que os projetos defendidos podem fragilizar mecanismos de proteção ambiental, favorecer mudanças em áreas de conservação e enfraquecer o combate ao desmatamento ilegal.
15: No entendimento de Nilton Tato, parte da bancada ruralista adota posições contraditórias ao apoiar compensações por perdas climáticas, enquanto, por outro lado, defende medidas que agravam a crise ambiental.
20: Educação.
16: O plenário da Câmara aprovou novas regras para reajuste do piso nacional dos professores do ensino básico público. Quem tem mais detalhes sobre o tema é a repórter Daniele Lessa.
21: A Câmara dos Deputados aprovou a medida provisória que altera as regras de atualização do piso salarial nacional dos professores da educação básica pública. A partir da medida, o piso salarial dos professores do magistério passou a ser de R$ 5.130 para professores com formação em nível médio. Antes da medida provisória, o aumento anual do piso era calculado com base no crescimento do valor anual por aluno do Fundeb. Segundo o governo, esse modelo gerava distorções ações, porque dependia apenas da variação do valor mínimo por aluno definido nacionalmente. Com a medida provisória, o reajuste passará a considerar a inflação do ano anterior, medida pelo INPC, somada a 50% da média de crescimento real das receitas do Fundeb nos últimos 5 anos. Segundo o Ministério da Educação, pela regra antiga, o reajuste de 2026 seria de apenas 0,37%. Já com a nova fórmula, o aumento ficará em 5,4%, com ganho real acima da inflação. Relatora da proposta, a senadora professora Dorinha Seabra, do União Brasil de Tocantins, argumentou que a medida busca garantir valorização dos profissionais da educação sem provocar mudanças bruscas nas contas de estados e municípios. Outra mudança aprovada amplia o alcance da política para incluir professores contratados por tempo determinado, ponto defendido pela deputada Maria do Rosário, do PT do Rio Grande do Sul.
0: Não há professores de primeira ou de segunda categoria na escola. Nós queremos concursos públicos, mas ao mesmo tempo reconhecemos que ao longo dos últimos anos, praticamente 50% do efetivo dos educadores e educadoras das escolas públicas são de professores com contrato emergencial.
21: O deputado Wildo Rocha, do MDB do Maranhão, destacou que a proposta iguala a remuneração de professores do ensino infantil e fundamental.
20: Isso aqui agora, os professores do magistério serão tratados todos iguais, professor do ensino infantil, professor do ensino fundamental, todos serão tratados igualmente. Agora, até mesmo os professores contratados por tempo determinado. Todos terão o mesmo piso salarial.
21: O deputado Kim Kataguiri, do Missão de São Paulo, votou contra a proposta, argumentando que o atual piso salarial do magistério ainda não é pago corretamente em muitos municípios.
22: Que os tribunais de contas apontam que mais de 80% já não paga o piso atual. Aí o Congresso Nacional, sem fazer nenhum sacrifício próprio, porque dinheiro não falta, o que falta é cortar na carne do próprio Congresso, dos privilégios, inclusive dos próprios parlamentares, para de fato ter esse recurso para os municípios e para os estados.
21: A medida provisória, que altera as regras do piso salarial nacional dos professores da educação básica, seguiu para análise no Senado. Da Rádio Câmara de Brasília, Daniele Lessa.
15: Segurança Pública. Paulo Marinho Júnior, do PL, critica a situação da segurança pública em Caxias, apontada por ele como a cidade mais violenta do Maranhão. O deputado questiona a ausência de representantes do Judiciário, do Ministério Público e da Polícia Federal em audiência pública realizada no município sobre o tema.
16: Paulo Marinho Júnior afirma que agentes de outros estados têm sido mais eficientes no combate ao crime do que as forças de segurança do Maranhão. Ele ainda cobra esclarecimentos sobre denúncias de atuação do crime organizado e a possíveis irregularidades envolvendo agentes públicos de Caxias.
15: Presidência. O presidente Hugo Mota ressaltou a atuação da Câmara com a aprovação de mais de 70 propostas para fortalecer políticas de enfrentamento ao feminicídio e à violência contra as mulheres. A reportagem é de Luiz Gustavo Xavier.
23: O presidente da Câmara, Hugo Mota, destacou que desde a assinatura do Pacto Nacional Brasil contra o Feminicídio, os deputados aprovaram um conjunto de 73 propostas voltadas ao enfrentamento da violência contra a mulher e ao combate ao feminicídio no país. A declaração foi feita durante cerimônia, que marcou os 100 dias da iniciativa, ao lado do presidente Luiz Inácio Lula da Silva e de autoridades dos três poderes.
24: O feminicídio é um flagelo que nos envergonha como nação. Mas a união entre os poderes demonstrada neste pacto e a determinação do Parlamento brasileiro em legislar com rigor e sensibilidade apontam o caminho para que em um futuro próximo nenhuma cidadã precise temer por sua vida apenas pelo fato. De ser mulher.
23: Hugo Mota reforçou que a Câmara tem priorizado

0: populares, lideranças comunitárias capacitadas em direitos das mulheres. A educação também será um dos pilares desse esforço, porque é assim que transformamos o país. A partir da base.
1: A coordenadora da bancada feminina, deputada Jaque Rocha, do PT do Espírito Santo, destacou os avanços na legislação brasileira, desde a assinatura do Pacto Nacional Brasil de Enfrentamento ao Feminicídio.
2: Para nós é um motivo de muito orgulho nesses 100 dias, mostrar o tamanho da colaboração do Poder Legislativo, também junto aos outros poderes, Poder Executivo e Judiciário, de que nós temos aqui uma bancada comprometida a colocar as mulheres como protagonistas e prioridade.
1: O presidente da Câmara mencionou ainda projetos aprovados recentemente pela Casa, que já se transformaram em lei, como o uso da tornozeleira eletrônica por agressores e a tipificação da violência vicária e do vicaricídio. A Câmara também aprovou a quebra de sigilo bancário em ações de alimentos, quando houver suspeita de ocultação de patrimônio, entre outras propostas. Da Rádio Câmara de Brasília, Luiz Gustavo Xavier.
3: Política. Leonardo Monteiro, do PT de Minas Gerais, registra a cassação do prefeito de Governador Valadares, Coronel Sandro. O deputado afirma que a decisão ocorreu após denúncias de irregularidades em contratos da área da educação, incluindo transporte escolar e aquisição de kits para estudantes.
4: Leonardo Monteiro parabeniza a atuação da Câmara Municipal e de lideranças políticas de Governador Valadares para dar continuidade ao processo. Para o deputado, a votação que resultou na cassação representa um esforço de enfrentamento à corrupção no município mineiro.
5: Votação.
3: Deputados e senadores derrubaram o veto presidencial à proibição de que municípios inadimplentes recebam recursos federais. A repórter Silvia Munhato acompanhou a sessão do Congresso e tem outras informações.
6: O Congresso Nacional derrubou 4 vetos do Executivo à Lei de Diretrizes Orçamentárias de 2026 para permitir repasse de recursos federais para obras de estados e municípios e para convênios com municípios que estão inadimplentes. A sessão também foi marcada por pedidos de parlamentares por uma CPI mista sobre o Banco Master. 2 dispositivos mantidos na LDO prevêem recursos para obras de rodovias estaduais e municipais destinadas à integração de modais de transporte ou escoamento produtivo e para despesas relativas à malha hidroviária. Mas o Executivo argumentou que os recursos federais não poderiam custear despesas locais. Outro dispositivo permite a doação de bens, valores ou benefícios pela administração pública em período eleitoral, mas o governo federal alegou que a medida é inconstitucional. Também foi mantido o dispositivo que permite convênios com municípios de até 65 mil habitantes que estão inadimplentes. Apesar dos vetos iniciais, vários parlamentares que apoiam o governo declararam que votariam contra apenas o dispositivo sobre doações em período eleitoral. Foi o que disse o deputado Chico Alencar, do PSOL do Rio de Janeiro.
7: Porque ele permite a compra de votos. Na verdade, você poder doar em período eleitoral bens, uma série de equipamentos utilitários, benesses para a população, significa descumprir a lei eleitoral, que tem essa vedação muito sadia.
6: A deputada Bia Kicis, do PL do Distrito Federal, defendeu a derrubada dos vetos porque eles estariam prejudicando a população.
8: Para impedir o escoamento da produção, para impedir que aquelas pessoas que moram nos rincões mais distantes do nosso país, as pessoas mais simples, pobres, vulneráveis, miseráveis, não tenham acesso à produção.
6: No início da sessão, vários deputados e senadores pediram ao presidente do Congresso Nacional, senador Davi Alcolumbre, do União do Amapá, que lesse requerimentos de abertura de CPIs mistas para investigar denúncias relacionadas ao caso do Banco Master. Um dos que pediu a CPI foi o senador Flávio Bolsonaro, do PL do Rio de Janeiro, que aparece em conversas gravadas com o dono do Banco Master, Daniel Vorcaro. Nas conversas, ele busca recursos para o financiamento do filme sobre seu pai, o ex-presidente Jair Bolsonaro.
9: Do outro lado está o filme do presidente Bolsonaro, que recebeu investimento privado de alguém que na época não tinha absolutamente nada que pudesse desabonar sua conduta, inclusive premiado, as suas empresas premiadas como exemplos de compliance. Esse lado não tem nada de errado. E é por isso, presidente, que a gente precisa urgentemente dessa CPMI.
6: O deputado

0: Lindbergh Farias, do PT do Rio de Janeiro, disse que o senador poderia aproveitar a tribuna para responder os questionamentos sobre sua relação com Vorkaro.
1: O senhor foi visitar ele um dia depois que ele sai da prisão com tornozeleira eletrônica? Quer dizer que não sabia dos envolvimentos dele? Vossa Excelência não sabia da aplicação do Rio Previdência, governado pelo seu partido? No seu estado, pelo PL, Cláudio Castro, 970 milhões.
0: O senador Davi Alcolumbre ouviu as reivindicações, mas indeferiu os pedidos, afirmando que a decisão sobre o aumento da leitura dos requerimentos de CPI é da presidência. Da Rádio Câmara de Brasília, Silvia Minhato.
2: Economia. A Câmara aprovou projeto encaminhado pelo governo que pune com prisão aumento injustificado no preço dos combustíveis. O repórter Antônio Vital acompanhou a votação e tem mais informações.
3: A Câmara dos Deputados aprovou o projeto do governo que prevê pena de 2 a 4 anos de prisão, além de multa, para quem aumentar sem justa causa o preço de combustíveis, considerados bens de utilidade pública. A proposta altera a lei dos crimes contra a ordem tributária, econômica e contra as relações de consumo. O projeto considera sem justa causa o aumento de preços que não tenha relação com a elevação dos custos de produção, distribuição e importação dos combustíveis. As penas poderão ser aumentadas até a metade se o aumento injustificado ocorrer durante calamidade pública ou crise de abastecimento. Para apurar a existência do crime, o Ministério Público deverá firmar acordos de cooperação com o Conselho Administrativo de Defesa Econômica, o CAD. A proposta original do governo previa pena de até 5 anos de prisão, que foi reduzida para 4 pelo relator, deputado Merlong Solano, do PT do Piauí, após negociação com os diversos partidos. De acordo com a justificativa do governo, os combustíveis possuem importância estratégica para o funcionamento da economia e a proposta corrige uma lacuna legal nas relações de consumo. O projeto foi criticado por deputados da oposição. Para o deputado Kim Kataguiri, do Missão de São Paulo, criminalizar o aumento de preços vai provocar desabastecimento de gasolina e óleo diesel. Já o deputado Lafayette de Andrada, do PL de Minas Gerais, diz que já existem instrumentos administrativos para penalizar quem aumentar os preços para ferir a concorrência e o consumidor.
4: Nós entendemos que é um projeto inócuo. Está criando, na prática, mais uma possibilidade de incriminar posto de gasolina, prender dono de posto. Hoje, nós já temos um sem número de leis que defende a liberdade econômica, que defende o consumidor, que dá um conjunto de ferramentas para o Ministério Público, para a Polícia Federal, que na prática, no mundo real, no dia a dia, vai chover no molhado, porque as ferramentas já estão aí.
3: O relator Merlong Solano defendeu a necessidade de punir empresários que aumentarem preços sem justificativa. Segundo ele, foram registrados aumentos abusivos e injustificados mesmo depois das medidas adotadas pelo governo desde o início da guerra entre os Estados Unidos e o Irã.
5: A gente está tendo aí um subsídio para o setor de R$3 por cada litro. Ainda assim, se mantiveram os aumentos. Diante deste quadro, da persistência do setor de combustível em elevar seus preços de maneira injustificada, porque o Brasil só consome de gasolina importada 15% de toda a sua demanda. De óleo diesel, a parte importada só chega a 30% de todo o nosso consumo.
3: O projeto do governo, que prevê pena de 2 a 4 anos de prisão para quem aumentar sem justa causa o preço de combustíveis, seguiu para análise do Senado. Da Rádio Câmara de Brasília, Antônio Vital.
2: Transportes.
6: Ricardo Aires, do Republicanos do Tocantins, denuncia a precariedade e a curta durabilidade de pontes estratégicas na região norte. Ele cita como exemplo a ponte sobre o rio Araguaia, que liga seu estado ao Pará, interditada com menos de 15 anos de uso e prejuízo de R$76 milhões.
2: Outro caso citado pelo deputado ocorre em Pedro Afonso, onde uma ponte de R$100 milhões, entregue em 2014, está parcialmente interditada. Ricardo Aires exige a atuação imediata do TCU para investigar os métodos construtivos e o processo de execução dessas obras.
6: Bebeto, do PP do Rio de Janeiro, pede agilidade na remoção de uma torre de energia que, segundo ele, está impedindo o avanço de obras de duplicação na rodovia Presidente Dutra e a construção de um acesso viário na Baixada Fluminense.
2: Bebeto também cobra providências de órgãos reguladores diante do atraso nas intervenções viárias. Além disso, ele defende a continuidade de obras de mobilidade urbana, incluindo a construção de viadutos considerados estratégicos para reduzir congestionamentos.
6: Termina aqui o Jornal Câmara dos Deputados, com trabalhos técnicos de Everson Urani e apresentação de José Carlos Andrade e Luciana Vieira. Uma boa noite para você.
2: Uma ótima noite. A Voz do Brasil está de volta amanhã. Você ouviu a Voz do Brasil. Boa noite.

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0: em Campinas,
1: 6:02. 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
0: 6:02 em Campinas, bom dia, está no ar mais uma edição do Inspira pela Manhã, nesta sexta-feira, dia 22 de maio de 2026. As principais manchetes e destaques são: nova frente fria traz chuva volumosa e tempestades para São Paulo a partir de sábado. Prefeitura de Hortolândia promove feirão com 2.000 vagas de emprego nesta sexta-feira. A cidade de Campinas realiza o dia D da campanha do agasalho em formato drive-thru neste sábado. Essas e outras notícias a partir de agora no Inspira pela Manhã, que só está começando. Eu sou Renato Zadir, com você. Inspire-se.
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1: Campinas tem previsão de sol com muitas nuvens durante o dia de hoje, com períodos de céu nublado e temperaturas entre 15 e 21 graus Celsius. A partir de sábado, uma nova frente fria vai provocar grande virada no tempo, com chuva volumosa em todo o estado de São Paulo. Em Campinas, a chuva deve começar pela manhã de sábado e ganhar intensidade ao longo do dia, com os maiores volumes previstos para a noite e possibilidade de tempestades localmente fortes. Os acumulados podem chegar a 21 milímetros. No domingo, a chuva continua, mas com volumes menores, de cerca de 5 milímetros. A massa de ar polar mantém a sensação de frio na região. Agora nós temos 16 graus no estúdio da Inspira FM. 6:15, bom dia.
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0: sucesso de America, Theme Man. Agora 6:30.
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0: O dólar fechou em leve queda ontem, cotado a R$ 5,00 na venda, com recuo de 0,04%. Após abrir em alta de R$ 5,02, a moeda americana passou a ser negociada em baixa ao longo do dia. A Bolsa de Valores operou em alta de 0,17% aos 177.649 pontos, após a notícia da imprensa saudita sobre o acordo supostamente firmado entre os Estados Unidos e o Irã. Depois de operar no vermelho durante boa parte do pregão, o Ibovespa virou em alta no meio da tarde com os relatos sobre o possível avanço nas negociações. Entre a Blue Chips, Itaú, Unibanco liderou os ganhos com alta de 1,46%, seguido por Vale e Petrobras. Agora 6:32.
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0: Agora 6h43.
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0: Nova York vai oferecer 1.000 ingressos com descontos para partidas da Copa do Mundo por meio de um sorteio exclusivo para moradores da cidade. O anúncio feito ontem pelo prefeito Zohran Mamdani. As entradas custarão $50, cerca de R$250 para 5 jogos da fase do Grupo 2 e 2 partidas do mata-mata no MetLife Stadium. A prefeitura também vai oferecer transporte gratuito até o estádio. O sorteio abre na segunda-feira, dia 25, e os vencedores poderão adquirir até 2 ingressos intransferíveis. A iniciativa é exclusiva para residentes de Nova York e torcedores de outros países enfrentam dificuldades para comprar ingressos devido aos preços elevados da Copa do Mundo. Agora chegando às primeiras informações do trânsito em Campinas. Bom dia, Robson.
2: Alô, Renato Sadi, bom dia para você, bom dia para o ouvinte da Inspira FM. Trânsito na cidade de Campinas e na região nesta manhã de sexta-feira, com destaque inicial para a rodovia Santos Dumont, lenta na chegada a Campinas, do quilômetro 74 até o 76, na aproximação ali do trevo da Anhanguera. Depois dali, pela Prestes Maia, a condição é boa, e quem vai do lado contrário para Viracopos e Indaiatuba, a condição do trânsito é boa agora. 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
0: Agora 15 para 7.
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0: A Inspira FM, as melhores músicas para você. Agora faltam 3 minutos para 7 da manhã.
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0: A Conmebol confirmou nesta quinta-feira a vitória por 3-0 do Flamengo sobre o Independente Medellín de Libertadores, após o cancelamento da partida interrompida no dia 7 de maio por causa de tumultos nas arquibancadas do estádio Atanásio Girardot. Além da WO, o time colombiano terá de jogar 5 partidas com os portões fechados na próxima competição organizada pela Conmebol. A decisão deixa o Flamengo com 13 pontos e a liderança do Grupo A garantida. O 3-0 estabelecido como resultado pode fazer a diferença para os flamenguistas na briga pela melhor campanha da primeira fase, que dá o direito de decidir como mandante todos os jogos do mata-mata, exceto a final disputada em jogo único. E agora novas atualizações do trânsito para você.
2: Pela Avenida Prestes Maia, o trânsito é carregado agora para quem vai no sentido do centro, logo depois da passagem ali pela Anhanguera, pelo menos até a passagem pela Plínio Neves, depois no acesso à Via Expressa também. No trecho da João Jorge, a condição de caminho é de trânsito bom ainda até o Terminal Central. E quem vai do lado contrário, no sentido da Anhanguera, vai com boas condições por ali. Daqui a pouco a gente volta com mais informações. 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
0: 7 em ponto em Campinas.
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0: 7:15 em Campinas.
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0: A Câmara Municipal de Ponta Grossa, no Paraná, virou assunto nas redes sociais após a apresentação de um projeto que propõe reduzir o salário dos vereadores para apenas um salário mínimo nacional a partir da próxima legislatura. A proposta foi apresentada pelo vereador Paulo Balancim e prevê pagamento em parcela única, além de desconto por faltas injustificadas. O texto também proíbe pagamentos extras por sessões extraordinárias e durante o recesso parlamentar. Atualmente, os salários dos vereadores da cidade ultrapassam os R$10 mil mensais. O projeto ainda precisa passar pelas etapas de tramitação e votação na Câmara. Agora as informações do trânsito para você, Alô Robson.
2: Oi, Renato. Falando agora da condição da Avenida Barão de Itapura. Lenta logo que o motorista sai ali da Lix da Cunha e essa lentidão prossegue até o cruzamento com Andrade Neves. Depois dali melhora e aí vai ter lentidão de novo lá na frente entre a Prefeito Passos e a Avenida Brasil. 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
0: Agora 7:16.
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Inspira FM, faz bem ouvir John Secada, If You Go. 7:28 na Inspira. 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
0: A SpaceX do bilionário Elon Musk adiou o 12º voo do Starship, nave mais poderosa do mundo, que estava marcada para ontem. A empresa afirmou que fará uma nova tentativa nesta sexta-feira. O lançamento não foi realizado devido a uma falha na torre de lançamento. O pino hidráulico que mantém o braço da torre no lugar se retraiu, afirmou Elon Musk. O objetivo da missão é testar a versão mais avançada do veículo espacial, com foco em futuras missões para a Lua e Marte. A Starship deverá ser a nave usada para levar astronautas da NASA de volta à Lua até 2027, dentro do programa Artemis, com um contrato de US$3 bilhões, cerca de R$16 bilhões. Agora 7h32.
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0: melhores músicas aqui na Inspira FM e Gazebo I Like Chopin. Agora faltam 17 para as 8 em Campinas.
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0: A Concha Acústica da Lagoa do Taquaral, em Campinas, recebe amanhã, às 18h, um show da Orquestra Paulistana de Viola Caipira. Sob a regência do maestro Rui Tornese, 35 violeiros sobem ao palco para a apresentação do projeto Viva Viola, com um repertório que mistura clássicos da música caipira, MPB, pop, rock e música erudita. O evento é gratuito e conta com um intérprete de Libras e área prioritária para idosos, gestantes e pessoas com deficiência, também autistas, pessoas com mobilidade reduzida e famílias com crianças de colo. A Concha Acústica fica na Avenida Heitor Penteado, 1045, Portão 2. E agora informações do trânsito para você com o Robson.
2: De volta com o trânsito, e a Anhanguera segue com problemas para São Paulo no trecho que fica entre Hortolândia e Campinas, do quilômetro 108 até o 104, na passagem ali pela Dom Pedro. Também tem lentidão do 100 até o 99 e na passagem para o interior, lentidão ali a partir do quilômetro 97 até o 99 também. Dali para frente a condição melhora bem. 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
0: Agora 15 para as 8.
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1: 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Ivete Sangalo, coleção 752.

0: é o vocalista da banda The Police, Sting, Englishman in New York. Agora faltam 4 para as 8 em Campinas.
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0: Prefeitura de Hortolândia promove nesta sexta, dia 22, o terceiro feirão de empregos do município, das 9 da manhã até as 4 da tarde, na Câmara Municipal. O evento acontece na rua Joseph Paul Julien Burlandi, 250, no Parque Gabriel. Serão 65 empresas participantes que juntas oferecem 2.000 vagas nas modalidades efetivo, temporário e jovem aprendiz e também para pessoas com deficiência. A organização recomenda que os candidatos levem um currículo em formato digital no celular ou impresso. O feirão disponibilizará um espaço exclusivo para entrevistas entre empresas e candidatos. E agora mais informações do trânsito para você.
2: Já tem lentidão pesada ali na Valdemar Pascoal, desde a passagem pela Barão de Jaguara até o final da passagem lá pelo Parque do Jequitibás, na chegada ao entroncamento com a Moraes Salles. Motorista por ali enfrenta dificuldades agora, e quem vai do lado contrário, saindo ali da Coronel Quirino, enfrenta boas condições, sem problemas por ali. 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
0: Agora 2 para as 8.
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0: Inspire FM, Bruno Mars, Just the Way You Are. 8h14 em Campinas.
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0: A Secretaria de Saúde de Campinas emitiu um alerta para moradores que pretendem viajar aos países sede da Copa do Mundo, os Estados Unidos, Canadá e México, reforçando a necessidade de manter a vacinação contra o sarampo em dia, diante dos surtos registrados nos três países. A orientação inclui crianças entre 6 e 11 meses, que também deverão ser imunizadas antes das viagens internacionais. Para crianças de 6 a 8 meses, as doses estão disponíveis em 6 centros de saúde da cidade. O ideal é tomar vacina pelo menos 15 dias antes da viagem. O objetivo é evitar a reintrodução da doença no Brasil, que mantém o status de eliminação do sarampo. E agora informações do trânsito. Alô, Robson.
2: Oi, Renato. Ali pela Irmã Serafina tem trânsito lento agora pela pista da direita, entre a passagem pela General Osório e a chegada à Ferreira Penteado. Já na pista da esquerda está um pouquinho pior hoje. O motorista enfrentando lentidão da Benjamin Constant até a chegada a Moraes Salles, então o ideal é você trafegar pela pista da direita agora. 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
0: Agora 8h15.
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0: Rock in Rio anunciou ontem as atrações dos palcos Supernova e Global Village, com 49 shows confirmados. O palco Supernova terá entre os seus headliners o humorista Diogo Defante, mostrando sua faceta musical, e João Gordo e os Asteroides, trio, com o show Blitzkrieg Psycho Bop, em homenagem aos 50 anos de lançamento do primeiro álbum dos Ramones. Já o Global Village vai receber 21 shows, com homenagem a João Bosco, headliner do dia 7, quando o espaço também recebe Wanda Sá e a apresentação conjunta de Joyce Moreno, Leila Pinheiro e Fernanda Takai. A programação passa por diversos estilos musicais, do pop à bossa nova, incluindo rock, rap, R&B e metal. Agora 8h31 em Campinas.
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0: melhores músicas populares brasileiras, a MPB, aqui na Inspira FM, Ana Carolina, Quem de Nós Dois. Agora 9:17.
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0: Campinas e região tem programação intensa neste fim de semana com festivais, shows e atrações gratuitas. Hoje começa a primeira edição do Petisco Musical em Sousas e Joaquim Egídio, unindo samba, MPB e gastronomia em 11 estabelecimentos. No sábado, um baita festival reúne Nando Reis, Detonautas e CPM 22 na Fazenda Santa Margarida, em Joaquim Egídio, a partir das 15h30. No domingo, a Banda Sinfônica do Exército se apresenta no Teatro do Centro de Convivência às 18h30. E na região, Americana recebe o Festival Sabores e Luzes da Coreia no shopping da cidade com entrada gratuita. Agora 8h40.

0: Inspire FM faz bem ouvir Luke Combs, Fast Car. 8:50 agora.
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0: Cidade de Campinas realiza neste sábado o dia D, dia da campanha do Agasalho 2026, em formato drive-thru, das 9 da manhã às 2 da tarde, no Paço Municipal. O atendimento acontece na Avenida Anchieta, número 200, na esquina com a Rua Barreto Leme, no centro. E os voluntários retiram as doações direto do veículo. A campanha arrecada agasalhos masculinos, femininos e infantis, além de cobertores, calçados e acessórios de inverno, como toucas e luvas. A campanha segue até 31 de julho, com mais de 110 pontos de coleta espalhados pela cidade. E agora as últimas informações do trânsito com Robson Ramos. Robson.
2: Ô Renato, a Moreira, de uma maneira geral, hoje não vai tão ruim, não. Ponto pior tá ali da Dom Joaquim Mamede da Silva Leite, aquele trecho um pouco mais amarrado, até a altura da Engenheiro Vital Vitorazzo, mas depois dali a condição melhora bem até o centro, o motorista vai fazendo um caminho bom. Quem vai no sentido do bairro pela Moreiras agora vai fazendo um caminho tranquilo. 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
0: Muito obrigado pelas informações, Robson. E termina aqui esta edição do Inspira pela Manhã, desta sexta-feira, 22 de maio. Os principais destaques foram: nova frente fria traz chuva volumosa e tempestades para São Paulo a partir de sábado. A Prefeitura de Hortolândia promove feirão com 2.000 vagas de empregos nesta sexta-feira. Como eu acabei de noticiar, a cidade de Campinas realiza a campanha dia D da campanha do agasalho em formato drive-thru neste sábado. Eu sou o Renato Zadi, muito obrigado pela sua companhia. Você segue na programação com Ana Martins. 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Até amanhã.
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7: Bom dia, excelente sexta-feira para você, ouvinte da Inspira FM, que até aqui esteve em ótima companhia com Renato Zadi. Eu sou a Ana Martins. Vamos juntos até a 1 da tarde com o melhor do som nacional e internacional. A gente escolheu para abrir essa hora Backstreet Boys.

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Programação sempre especial para você, ouvinte da Inspira. A gente curtiu clássica do Doobie Brothers, What a Fool Believes. Agora tem a Marisa Monte, Vilarejo.

0: Na Inspira, a gente ouviu o Barbra Streisand fechando essa hora. Que bom estar junto com você nessa sexta-feira. 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
3: Uma frente fria deve provocar chuva volumosa em Campinas e região neste fim de semana, com início no sábado, dia 23. Segundo a Climatempo, o dia terá céu encoberto, chuva persistente e risco de temporais com descargas elétricas. Os maiores volumes são esperados à noite, podendo chegar a 21 milímetros. As temperaturas variam entre 15 e 22 graus. No domingo, dia 24, ainda chove, mas com menor intensidade, com previsão de 5 milímetros ao longo do dia. E a Estação Cultura no centro de Campinas recebe neste domingo, dia 24, às 14h, o projeto Batuque na Cozinha, com oficinas e apresentações de samba. O evento acontece na Sala dos Toninhos e a entrada é gratuita. A programação inclui música ao vivo, degustação de pratos da culinária afro e a participação de compositores Niva do Partido Alto e Marquinhos Jaca. O espaço terá acessibilidade com tradução em Libras, que é a língua brasileira de sinais, e audiodescrição.
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4: Uma tentativa frustrada de Dança da Chuva acabou inspirando um dos maiores sucessos brasileiros dos anos 80. Eu sou o Raul Rufo e no próximo bloco aqui na Inspira eu te conto como uma cena de cinema, duas tragédias pessoais e uma casa no escuro deram origem a esse clássico.
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6: Uma tentativa frustrada de Dança da Chuva acabou inspirando um dos maiores sucessos brasileiros dos anos 80. Aqui é Raul Rufo, você tá na Inspira, e essa história começa com uma cena curiosa de cinema. Um compositor assistia a um filme em que o personagem tenta, por horas, fazer a Dança da Chuva. Nada acontece. No fim, alguém conclui que nem sempre a magia funciona. Essa frase ficou martelando na cabeça dele. Pouco tempo depois, a vida resolveu testar esse cara de verdade. Primeiro, a mãe dele tirou a própria vida. Ele ficou devastado. Esse cara namorava uma menina que tinha os pais na Europa. Então, para espairecer e para visitar os pais, eles foram para lá. Mas no fim da viagem, outra tragédia. O pai dela sofreu um derrame e morreu. Ela ficou por lá pro velório e ele voltou sozinho. Quando chegou no Brasil, encontrou a casa no escuro, luz e telefones cortados, sem dinheiro, longe da namorada, sem poder fazer contato e vivendo o luto em silêncio. Dias se passaram até que numa tarde fria e chuvosa, ele resolveu pintar os rodapés da casa para ocupar a mente. No meio da pintura veio o estalo. A chuva lá fora, o frio dentro de casa, a solidão e a frase do ritual que não funcionou. Tudo se misturou. E foi assim que Lobão escreveu sobre o escuro, sobre lágrimas que ninguém vê, sobre uma magia que falha e sobre a esperança de que alguém ligasse. Como o telefone do Lobão estava cortado, para ele falar com a namorada, era só se ela ligasse para ele. E o resultado disso foi Me Chama, que a gente ouve agora aqui na Inspira FM.

Só na Inspira você ouve uma hora direto de música, sem nenhum intervalo. Som do Cars Drive. Para você, uma ótima sexta. Ainda nessa manhã tem informações do trânsito para te atualizar. E claro, além de um super conteúdo com qualidade de vida, notícias do jornalismo e tudo para você. James Blunt.

0: Essa é a Inspira FM 97.7, som da Adele, Is It On Me? Agora tem hit nacional com Jota Quest.
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0: Para fechar essa hora, o Robin Williams, Advertising Space. Você está na Inspira FM, ouça a nossa programação também, sempre de onde estiver, através do aplicativo ou em 97.7 em Campinas. Siga bem informado com as notícias do jornalismo por aqui.
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3: A Indec realiza neste sábado, das 9 da manhã ao meio-dia, uma ação do programa Indec pra Gente, no distrito do Ouro Verde, em Campinas. O atendimento será ao lado da Praça Emil Rached. A iniciativa oferece serviços como cadastro do bilhete único, emissão de credenciais para vagas de idosos e pessoas com deficiência e inspeção veicular gratuita. Também haverá orientação sobre multas, linhas de ônibus e distribuição de antenas corta-pipa. E a Conmebol confirmou vitória de 3-0 do Flamengo sobre o Independiente Medellín após cancelamento do jogo na Colômbia por confusão nas arquibancadas. O clube colombiano perdeu por WO e terá que disputar 5 partidas com portões fechados em próximas competições da entidade. Com o resultado, o Flamengo chega a 13 pontos, garante a liderança do Grupo A e segue na briga pela melhor campanha da fase de grupos, que dá vantagem de decidir em casa no mata-mata, menos a final em jogo único.
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Essa é a Inspira FM, o Elton John, Little Genie, os clássicos que marcaram época. Também na nossa playlist tem o rei do pop Michael Jackson, no encontro com o Justin Timberlake, Love Never Felt So Good.

0: Chris de Burgh, The Lady in Red, na Inspira. Para você, uma ótima sexta. Tem informações do trânsito por aqui.
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2: Olá, bom dia para você que acompanha a Inspira FM. A gente traz informações da rodovia Dom Pedro, pelo menos 4 quilômetros de lentidão para seguir em direção da rodovia Anhanguera, da Ceasa até o quilômetro 145. Na altura do 145 aconteceu um tombamento de um caminhão. Esse veículo acabou de ser destombado, mas ainda tem interdição parcial pela rodovia. A Ladino Selmi e também a Avenida Minasa são opções para acessar a rodovia Anhanguera mais à frente. 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

0: Só na Inspira a gente ouve o melhor do som nacional e internacional e curte um super conteúdo. Swing Out Sister, I'm the Same Girl, tem informações do trânsito por aqui.
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3: O DER, Departamento de Estradas de Rodagem de São Paulo, informou à Justiça que vai construir uma passarela no quilômetro 90 da rodovia Miguel Melhado, em Campinas. A estrutura vai ligar os bairros Cidade Singer e Jardim Campo Belo e ainda não tem data definida. Segundo o órgão, a obra deve reduzir o risco para pedestres que hoje atravessam a pista, pulando barreiras após a duplicação da via, entregue em abril. E a Prefeitura de Cerquilho, no interior de São Paulo, lançou a campanha Cão Vocação para incentivar a adoção de cães de canil municipal durante a Copa do Mundo. A ação usa o formato de convocação da seleção brasileira e figurinhas de álbum para apresentar 7 animais, entre eles o Bob, que espera um lar há 5 anos. Os cães vivem hoje no canil municipal, que abriga cerca de 120 animais, entre cães e gatos, muitos à espera de adoção há vários anos. Até a última atualização, nenhum dos bichos da campanha tinha sido adotado.
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4: Olá, bom dia para você que acompanha a Inspira FM. A gente traz informações da rodovia Dom Pedro, pelo menos 4 quilômetros de lentidão para seguir em direção da rodovia Anhanguera, da Ceasa até o quilômetro 145. Na altura do 145 aconteceu um tombamento de um caminhão. Esse veículo acabou de ser destombado, mas ainda tem interdição parcial pela rodovia. Aladino Selmi e também a Avenida Minasa são opções para acessar a rodovia Anhanguera mais à frente. 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
0: O Festival de Cannes desse ano nem acabou ainda e já tem brasileiro sendo premiado. É, o projeto do filme Carolina Maria de Jesus, do diretor Jefferson D, foi um dos premiados com o programa Goes to Cannes, que acontece no marché do filme. O marché, como diz o nome, é o lugar onde os realizadores do mundo negociam seus filmes para venda internacional. O Media Production Award vai dar 10 mil euros aos produtores. O júri dessa premiação chamou atenção para a importância do protagonismo negro, a relevância da história da Carolina Maria e a atuação da Maria Gal, que vive a protagonista. Bom, o filme conta a história da escritora Carolina Maria de Jesus, que enfrentou a fome, o racismo estrutural na década de 1950 e transformou seus diários em literatura das mais consagradas do país. O filme ainda não tem data para estrear, mas já nasce vencedor, né? É isso, se quiser mais dicas ou falar comigo, me segue no Instagram, @RenataBoldrini. Tô indo, mas eu volto. Sou Renata Boldrini, as notícias do cinema.
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0: som do Seal, For the Love of You. Para você uma ótima tarde na Inspira. Tem informações do trânsito.
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2: Na região central de Campinas, a Benjamin Constant tem movimentação maior desde a Francisco Glicério até a região do Mercado Municipal. Atenção para acessar a Senador Saraiva. Na região do Cambuí, a Júlio de Mesquita tem movimentação intensa nas proximidades da Rua Barreto Leme e também no acesso para Benjamin Constant. 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

0: Ataka. 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
1: Na Inspira FM, faltando 4 minutos para 1.
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0: Taylor Swift, The Fate of Ophelia, a última dessa hora. Boa sexta-feira pra você na Inspira FM, trilha sonora sempre especial. Vem aí o nosso fim de semana juntos com Brasilidades no domingo e muito mais. Eu, Ana Martins, te encontro amanhã ao meio-dia. O Márcio Cruz já tá por aqui. Ótimo fim de semana pra você. Boa sexta-feira. 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
3: A Câmara de Vereadores de Ponta Grossa discute um projeto que reduz o salário dos vereadores para um salário mínimo a partir da próxima legislatura. A proposta do vereador Paulo Batancin prevê pagamento em parcela única, desconto por falta injustificada e veda extra por sessão extra ou no recesso. Hoje os vereadores recebem mais de R$10 mil por mês. O texto ainda precisa tramitar e ser votado na Câmara. E o ministro da Educação publicou um edital do Enem 2026 com provas marcadas para os dias 8 e 15 de novembro. A edição mantém a pré-inscrição automática para alunos do terceiro ano do ensino médio, que precisam apenas confirmar os dados e escolher o idioma da prova. O exame volta a servir como certificado de conclusão do ensino médio para maiores de 18 anos, dependendo da nota. As inscrições vão de 25 de maio a 5 de junho, com taxa de R$ 85 para quem não tem isenção. E mesmo quem tem o direito à isenção deve se inscrever para poder fazer a prova.
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6: Olá, chegamos na sexta-feira, até que enfim, eu sou o Márcio Cruz, a partir de agora assumindo os comandos aqui da Inspira, Ana Martins já tá indo ali descansar, e a partir de agora vamos seguir juntos por aqui, que bom ter você com a gente ouvindo a Inspira FM, e pra começar tem Toto.

sentia um acréscimo de estima por si mesma e parecia-lhe que entrava enfim numa existência superiormente interessante, onde cada hora tinha o seu encanto diferente, cada passo conduzia a um êxtase.

Janet Jackson, aqui na Inspira, tarde de sexta-feira e a boa música sempre presente aqui na programação dos 97.7 e também pelos dispositivos digitais. Bubbly, som da Cold Kelly.

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0: I Will Survive, som da Glória Gaynor, pra gente fechar essa hora aqui na Inspira. Vamos no ritmo da sexta-feira, te inspirando. Os conteúdos da Inspira estão lá no Instagram e no site também, Inspira FM. Já já vou tocar Caetano Veloso, vai ter Kelly Clarkson, Roberta Campos, Cyndi Lauper, Michael Jackson e muito mais.
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3: O chamado astroturismo, que são viagens para observar o céu estrelado e fenômenos espaciais, já movimenta cerca de 10 bilhões de dólares no mundo e deve dobrar até 2035. A busca por céus escuros cresce com o aumento da poluição luminosa nas cidades e 62% dos viajantes dizem se interessar por destinos com pouca luz artificial. Hotéis de luxo em países como Islândia e Maldivas oferecem observatórios, quartos com teto de vidro e astrônomos como guias. Além do negócio, o movimento ajuda a preservar ecossistemas que dependem da escuridão e está ligado a relatos de maior bem-estar entre os visitantes. E a corrida Live Run XP 2026 altera o trânsito na região da Lagoa do Taquaral, em Campinas, neste domingo. As provas de 5 km e 10 km têm largada às 6 da manhã na Praça Arautos da Paz, com bloqueio de todos os bolsões de estacionamento da lagoa a partir das 5 horas. A INDEC vai fazer intervenções desde a madrugada com reserva de vagas, bloqueios e pontos de retenção, principalmente na Avenida Heitor Penteado e acesso à lagoa. Alguns trechos terão circulação compartilhada entre atletas, ciclistas e veículos.
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Minha felicidade é o som da Roberta Campos aqui na Inspira, os melhores sons nacionais e internacionais. Time after time, Cyndi Lauper.

0: Audizoli, cada um, pra gente fechar essa hora. O jornalismo da Inspira chega nessa sexta-feira, atualizando você com as principais informações. Já já vou tocar Duran Duran, vai ter Xadê, Gilberto Gil, Pet Shop Boys e muito mais. 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
3: Campinas e região tem uma programação intensa neste fim de semana, com festivais, shows e atrações gratuitas. Hoje começa a primeira edição do Petisco Musical em Sousas e Joaquim Egídio, unindo samba, MPB e gastronomia em 11 estabelecimentos. No sábado, um baita festival reúne Nando Reis, Detonautas e CPM 22 na Fazenda Santa Margarida, em Joaquim Egídio, a partir das 15h30. No domingo, a Banda Sinfônica do Exército se apresenta no Teatro do Centro de Convivência às 18h30. E na região, a Americana recebe o Festival Sabores e Luzes da Coreia no shopping da cidade com entrada gratuita. E Campinas realiza neste sábado o dia D da campanha do Agasalho 2026 em formato drive-thru, das 9 às 14 horas, no Paço Municipal. O atendimento acontece na Avenida Anchieta, número 200, no centro, e os voluntários retiram as doações direto do veículo. A campanha arrecada agasalhos masculinos, femininos e infantis, além de cobertores, calçados e acessórios de inverno, como toucas e luvas. Este ano, há demanda especial para roupas masculinas que costumam ser menos doadas. As doações vão para abrigos municipais, entidades parceiras e projetos sociais.
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Essa foi a Adele aqui na Inspira, só as melhores músicas para te fazer companhia na tarde desta sexta-feira. Agora tem Take That, How Deep's Your Love.

0: tem na live? Bidiz, pra gente fechar essa hora aqui na Inspira. Pausa aqui pro jornalismo, daqui a pouquinho a gente volta com Sister Sledge, vou tocar ainda Tina Turner, vai ter Bruno Mars, Phil Collins e muito mais. 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
3: O Masterchef Brasil estreia a 13ª temporada em clima de Copa do Mundo, com 24 participantes divididos em 4 times e provas inspiradas na culinária de países ligados ao futebol. O programa mantém o formato competitivo tradicional, com desafios e prova de eliminação, mas incorpora elementos do universo do esporte como equipes e temática de seleções. E o Brasil atingiu pontuação de 63,40 no IPS Brasil 2026, o índice de progresso social que mede a qualidade de vida de uma escala de 0 a 100. O levantamento avalia 5.570 municípios e analisa 27 capitais com base em 57 indicadores sociais e ambientais, como segurança, moradia e acesso à saúde, educação, inclusão social e oportunidades. O estudo mostra diferenças significativas de qualidade de vida entre as capitais brasileiras.
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4: E aí, tudo bem? Aqui é o Raul Rufo e você vai ficar sabendo agora como dois pilotos de aeronave escreveram uma das músicas românticas mais tocadas dos anos 2000. No próximo bloco eu vou te contar.
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4: Dois pilotos de aeronave escreveram uma das músicas românticas mais tocadas dos anos 2000. Pra você que tá curtindo a programação da Inspira FM, eu sou o Raul Rufo. Dois vizinhos moravam no mesmo condomínio. Um era piloto experiente, já tinha voado profissionalmente, mas naquele momento tinha parado. Ele tinha um avião pequeno, só para lazer, para família, para voar por prazer. O outro estava começando, tinha comprado uma aeronave e também não pilotava profissionalmente. Eles se conheciam um pouco, só de cruzar ali mesmo pelo condomínio. Até que um dia, o mais novo falou: "Posso passar na sua casa mais tarde para te mostrar uma coisa?" Ele queria mostrar uma gravação de uma música que ele tinha feito com a banda dele. Depois disso, começou a surgir uma amizade. Os dois começaram a se encontrar mais, viajar junto, circular nos mesmos lugares. Até que um dia eles pensaram: "Pô, a gente é amigo, somos aviadores, somos compositores, mas nunca escrevemos nada juntos. A gente precisa fazer isso." Essa ideia ficou no ar. Até que em Angra dos Reis, o mais novo teve um estalo. Ligou pro amigo: "Pega seu avião agora e vem pra cá que eu tô com uma ideia." O mais velho achou estranho, mas atendeu o chamado. Quando pousou, recebeu um abraço e uma frase meio dramática do amigo: "Se eu não te amasse tanto assim..." O piloto mais velho estranhou, parecia a declaração. O outro riu e explicou: "Não é isso, esse é o título da música." A ideia era simples e poderosa: imaginar o que seria da vida se aquele amor não existisse naquele tamanho. Depois, a vida ainda daria um peso trágico para essa música por causa de um acidente aéreo que marcou a vida do piloto mais novo. A partir daí, muita gente passou a ouvir essa letra com um nó na garganta. Foi assim que Herbert Viana e Paulo Sérgio Valle fizeram juntos "Se Eu Não Te Amasse Tanto Assim", que você ouve agora aqui na Inspira.

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0: Depolis pra gente fechar mais uma hora aqui na Inspira, é sexta-feira, eu sou o Márcio Cruz, vou ficando por aqui e já já tá chegando mais uma edição do Checklist. Vamos fechar muito bem a semana aqui, as principais informações, a boa música, tudo isso junto aqui com o Moreno, que a partir de agora assume os comandos aqui na Inspira FM, faz bem ouvir. A gente se fala no fim de semana, forte abraço.
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2: Em Campinas, 5 em ponto. Hoje é sexta, 22 de maio de 2026. Muito prazer, eu sou Jorge Moreno. E começa agora o Checklist, seu programa de música e informação aqui na Inspira FM. Agora em Campinas, 20 graus. E segundo a Climatempo, neste fim de tarde o céu estará parcialmente ensolarado, com mínima de 15 e máxima de 21 graus. E vamos aos destaques de hoje. Chuva intensa e frio devem marcar o fim de semana em Campinas, com risco de temporais e acumulado de até 21 milímetros. Projeto reconhece Jaguariúna como capital country do Brasil após 35 anos de rodeio e impacto de 50 milhões na economia. Campinas promove evento infantil Olympic 2026 com atividades esportivas gratuitas para crianças de 3 a 10 anos em dois finais de semana. E vamos às informações do trânsito com Mário Gregório. Boa tarde, Mário.
3: Oi, Moreno. Boa tarde para você, para todo mundo que acompanha a Inspira. Mais cedo aconteceu um acidente no quilômetro 1 da rodovia Campinas-Montemor, região da Vila Boa Vista, em Campinas, e ainda tem lentidão. Atenção para seguir em direção de Hortolândia, reflexo também nos dois sentidos da rodovia Anhanguera e também pela Arix da Cunha. Falando da Marechal Rondon, tem lentidão para acessar a Avenida Arix da Cunha. 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
1: Bom, e uma frente fria deve provocar chuva volumosa em Campinas e região neste fim de semana, com início no sábado, dia 23. Segundo a Climatempo, o dia terá céu encoberto, chuva persistente e risco de temporais com descargas elétricas. Os maiores volumes são esperados à noite, podendo chegar a 21 milímetros, com temperaturas entre 15 e 22 graus. No domingo, dia 24, ainda chove, mas com menor intensidade, com previsão de 5 milímetros ao longo do dia.
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2: 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Agora 5:27. E a Endec realiza neste sábado, dia 23, das 9 ao meio-dia, uma ação do programa Endec pra Gente, no distrito de Ouro Verde, em Campinas. O atendimento será ao lado da Praça Emil Rached, na rua Valdemar Bristotti. A iniciativa oferece serviços como cadastro do bilhete único, emissão de credenciais para vagas de idosos e pessoas com deficiência, inspeção veicular gratuita e orientação sobre multas e linhas de ônibus. Agora vamos às informações do trânsito.
3: Pela José Bonifácio, mais cedo aconteceu um acidente na chegada para a Praça Orlando Catalano, na região também da rodovia Heitor Penteado. Atenção pelos trechos, ainda com operação de trânsito pela região. Ainda na José Bonifácio, quem vai em direção da Iguatemi encontra movimentação maior, chegada já para Iguatemi. A Iguatemi também tem trânsito intenso em ambos os sentidos, na região do shopping. 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
2: 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Agora faltando 20 minutos para as 6. E o vendedor de café Joabe Borges Reis, de 33 anos, teve a rotina transformada depois que um vídeo seu atendendo motoristas no quilômetro 12 da rodovia Anhanguera, em São Paulo, viralizou nas redes sociais com mais de 5 milhões de visualizações. Pois é, há 3 anos ele vende café e chocolate quente de madrugada às margens da pista, após ficar desempregado e se inspirar em vídeos de um ambulante conhecido como Rei do Café no Rio de Janeiro. No cardápio, ele oferece café e chocolate por R$4, além de pão de queijo e bolo por R$7, e aceita pagamento por Pix de confiança e que um cliente paga depois sem conferência imediata do comprovante, para poder agilizar, né? Você paga e depois ele confere. Acredita e confia. A história dele mostra como a criatividade e a confiança podem abrir novas oportunidades de trabalho.
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2: 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Agora faltando 4 minutos para as 6. E a Prefeitura de Campinas promove o evento infantil Olympic 2026, com atividades esportivas gratuitas para crianças de 3 a 10 anos. No dia 24 de maio, a programação será das 8h30 às 11h30, no Ginásio Municipal Jorge Mendonça, no Parque Floresta. No dia 31 de maio, no mesmo horário, o evento acontece no antigo cartódromo do Taquaral. Haverá oficinas com o Circo Além da Lona, com o Mini Cidade da Endec, que é a empresa de trânsito de Campinas, e com o time Pumas Campinas Voleibol. E as inscrições são feitas na hora e no local. Vamos às informações do trânsito.
3: Informações da rodovia Dom Pedro, que tem lentidão em Campinas para seguir em direção da rodovia Anhanguera. Atenção a partir do Jardim Santa Mônica, pelo menos 3 quilômetros de lentidão. Aladino Selmi é uma opção para seguir em direção do Matão em Sumaré. No sentido contrário da Dom Pedro, a movimentação é maior da região do Galeria até a passagem pela Mackenzie, quilômetro 129. Atenção também na marginal para acessar Campinas Mogi. Para quem segue em direção da rodovia Anhanguera, ocorrência no Parque Imperador, quilômetro 134. 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
3: O Festival de Cannes desse ano nem acabou ainda e já tem brasileiro sendo premiado. É, o projeto do filme Carolina Maria de Jesus, do diretor Jefferson D, foi um dos premiados com o programa Goes to Cannes, que acontece no marché do filme. O marché, como diz o nome, é o lugar onde os realizadores do mundo negociam seus filmes para venda internacional. O Media Production Award vai dar 10 mil euros aos produtores. O júri dessa premiação chamou atenção para a importância do protagonismo negro, a relevância da história da Carolina Maria e a atuação da Maria Gal, que vive a protagonista. Bom, o filme conta a história da escritora Carolina Maria de Jesus, que enfrentou a fome, o racismo estrutural na década de 1950 e transformou seus diários em literatura das mais consagradas do país. O filme ainda não tem data para estrear, mas já nasce vencedor, né? É isso, se quiser mais dicas ou falar comigo, me segue no Instagram, @RenataBoldrini. Tô indo, mas eu volto. Sou Renata Boldrini, as notícias do cinema.

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2: 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Agora 6:13. E a Câmara dos Deputados aprovou o projeto que reconhece Jaguariúna na região metropolitana de Campinas como capital country do Brasil, por causa da tradição de mais de 35 anos de rodeios e do impacto econômico do Festival Sertanejo na cidade. O texto segue para análise do Senado. Segundo o autor deputado Maurício Neves, o evento movimenta mais de 50 milhões por ano, fortalece o comércio e gera empregos.
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2: 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Agora 6h28 e a Pesquisa Nacional Retratos da Leitura no Brasil, divulgada recentemente, mostrou que mais da metade dos brasileiros não leu nenhum trecho de livro nos últimos meses. O levantamento indica a perda de milhões de leitores e reforça a preocupação com a queda do hábito de leitura e seus impactos na formação cultural e na capacidade de interpretação da realidade. Vamos às informações do trânsito.
3: Pela Antônio Carlos Salles Júnior, tem lentidão para acessar a região do Swift. Atenção no acesso para Enzo Ferrari. Ali pela região dá para seguir também pela Rua da Abolição ou então pela Engenheiro Antônio Francisco de Paula Souza. Na Rua da Abolição tem um ponto com lentidão na saída da Francisco Glicério, na região central de Campinas, para acessar a Álvaro Ribeiro, na região da Ponte Preta. 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

0: Inspira FM, faz bem ouvir os Paralamas do sucesso Romance Ideal.
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0: Agora 6h41 e a prova nacional docente mostrou que mais de 260 mil novos professores, o equivalente a cerca de 35% dos 760 mil participantes, não atingiram o nível mínimo para dar aula. O exame avaliou 21 cursos de licenciatura, que são formações para quem quer ser professor com pior desempenho em matemática. Entre os formados em cursos de ensino à distância, 53% foram reprovados, enquanto nos presenciais, esse índice é de cerca de 26%.
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0: Inspira FM, faz bem ouvir Ana Carolina Tolerância. Agora 6h54.
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0: E o Ministério da Educação publicou o edital do Enem 2026, com provas marcadas para os dias 8 e 15 de novembro. A edição mantém a pré-inscrição automática para alunos do terceiro ano do ensino médio que precisam apenas confirmar os dados e escolher o idioma da prova. O exame volta a servir como certificado de conclusão do ensino médio para maiores de 18 anos, dependendo da nota. As inscrições vão de 25 de maio a 5 de junho, com taxa de R$ 85,00 para quem não tem isenção, que deve ser paga até o prazo indicado no edital. Vamos às informações do trânsito.
3: Lembrando que nesse final de semana segue a festa de Santa Rita de Cássia no Santuário do Nova Campinas. A atenção tem bloqueio na rua Dom Francisco de Campos Barreto, trecho que vai da Carlos Stevenson até a Jesuíno Marcondes Machado. Dá para seguir por essas duas vias e também pela Hermas Braga. A rua Dom Francisco de Campos Barreto deve ser liberada na segunda-feira. 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
2: Inspira FM, faz bem ouvir. Agora 7:09. Campinas realiza neste sábado o dia D da campanha do Agasalho 2026 em formato drive-thru, das 9 horas às 14 horas no Paço Municipal. O atendimento acontece na Avenida Anchieta, número 200, no centro, e os voluntários retiram as doações direto do veículo. A campanha arrecada agasalhos masculinos, femininos e infantis, além de cobertores, calçados e acessórios de inverno, como toucas e luvas. Este ano, a demanda é especial por roupas masculinas, que costumam ser menos doadas. As doações vão para abrigos municipais, entidades parceiras e projetos sociais.
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2: Inspira FM faz bem ouvir. Agora 7h26. E pesquisa Datafolha divulgada hoje mostra que o presidente Lula tem 47% das intenções de voto em um cenário de segundo turno contra 43% do senador Flávio Bolsonaro do PL, após o caso chamado Dark Horse. No levantamento anterior, feito antes da crise envolvendo as conversas com o banqueiro Daniel Vorcaro, os dois apareciam empatados, com 45% cada. E vamos às informações do trânsito.
3: Nesse sábado, das 7 da manhã até as 4 da tarde, tem bloqueio na Emancipação em Hortolândia por conta de uma intervenção da CPFL que vai acontecer na pista sentido bairro, proximidades da Olívio Franceschini. Pela região, dá para seguir pela Olívio Franceschini e também por outras vias, como a Rua Azaleias, para acessar a Emancipação mais à frente. 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
2: Inspira FM faz bem ouvir. Agora 7h39. E o ministro da Fazenda, Dario Durigan, disse que o governo ainda discute a possibilidade de voltar a cobrar o imposto de 20% sobre compras internacionais de até 50 dólares, a chamada taxa das blusinhas, que foi suspensa por medida provisória assinada pelo presidente Lula em 12 de maio. Ele afirmou em entrevista que o tema está sendo discutido e precisa de um debate racional. Críticos apontam o caráter eleitoral na suspensão da taxa às vésperas das eleições e lembram que o próprio governo criou o tributo em 2024, afetando principalmente consumidores de menor renda que compram em sites como Shopee e Shein.
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0: Inspira FM, faz bem ouvir Chicago Heart Say I'm Sorry. Agora faltando 5 minutos para as 8.
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0: Campinas e região tem programação intensa neste fim de semana, com festivais, shows e atrações gratuitas. Hoje começa a primeira edição do Petisco Musical em Souzas e Joaquim Egídio, unindo samba, MPB e gastronomia em 11 estabelecimentos. No sábado, um baita festival reúne Nando Reis, Detonautas e CPM 22 na Fazenda Santa Margarida, em Joaquim Egídio, a partir das 3:30 da tarde. No domingo, a Banda Sinfônica do Exército se apresenta no Teatro do Centro de Convivência às 18:30. E na região, a Americana recebe o Festival Sabores e Luzes da Coreia no Shopping da Cidade, com entrada gratuita. Vamos às últimas informações do trânsito com o Mário.
3: Pela John Boy Dunlop, a movimentação é maior em direção da região do Campo Grande, inclusive mais cedo aconteceu uma ocorrência na altura do Jardim Londres. Atenção você que passa pela região. Falando também do Campos Elíseos, a Presidente Juscelino, por enquanto, tem boas condições, assim como a Paulo Provenza Sobrinho, em toda extensão. 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
0: E você ouviu no checklist de hoje. Chuva intensa e frio devem marcar o fim de semana em Campinas, com risco de temporais e acumulado de até 21 milímetros. O projeto reconhece Jaguariúna como capital country do Brasil após 35 anos de rodeio e impacto de 50 milhões na economia. E Campinas promove evento infantil Olímpico 2026 com atividades esportivas gratuitas para crianças de 3 a 10 anos em 2 finais de semana. O checklist retorna segunda-feira às 5 em ponto aqui na Inspira FM. Eu sou o Jorge Moreno, continuo com você até às 9 da noite.
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Inspira FM, faz bem ouvir Lionel Rich e Shania Twain com Endless Love. Faltando 2 minutos para as 9. Para você, uma excelente noite e um bom final de semana. Eu sou o Jorge Moreno, a gente se fala segunda às 5 no Checklist. Vem aí a Voz do Brasil. Para você, tudo de bom.

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1: Olá, uma boa noite.
2: Boa noite para você que nos acompanha em todo o país.
1: Sexta-feira, 22 de maio de 2026.
2: Vamos ao destaque do dia: Brasil contra o crime organizado.
1: Mais de 8 mil celulares já foram apreendidos de dentro dos presídios desde 2023.
2: O programa quer asfixiar financeiramente o crime e reforçar a segurança em 138 presídios estaduais.
1: Presidente Lula reforça a disposição do governo em enfrentar o crime.
3: A luta contra o crime organizado vai envolver 11 bilhões de reais para que a gente possa dotar todo mundo de os instrumentos necessários para combater a violência.
2: E ainda, prevenção ao câncer colorretal ganha reforço.
1: SUS vai adotar um novo exame que realiza o rastreamento precoce da doença, o que colabora para alcançar a cura, Thaís Vitória.
4: O novo protocolo deve ser aplicado em mais de 40 milhões de pacientes pelo SUS e vai ajudar a reduzir a fila pela colonoscopia, que atualmente é utilizada como principal exame preventivo.
2: De olho no calendário.
1: Segunda-feira, aposentados e beneficiários do INSS recebem nova parcela do 13º.
2: Também no dia 25 de maio tem início as inscrições para o Enem desse ano.
1: E a partir do dia 15 de junho, Sisu Mais abre vagas remanescentes em instituições públicas de ensino superior.
2: Hoje, na apresentação da Voz do Brasil, eu, Mariana Jungmann e Nazi Brum.
1: E acompanhe a gente ao vivo. 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
2: Uma operação para silenciar o crime organizado.
1: Em 5 dias foram apreendidos 534 celulares em presídios de todo o país.
2: E o governo do Brasil já investiu mais de 200 milhões de reais para equipamentos de segurança no sistema penitenciário.
5: Celulares escondidos em celas, comunicação clandestina e ordens criminosas que atravessam os muros dos presídios. É para combater essa estrutura que o Ministério da Justiça e Segurança Pública realizou a maior edição da Operação MUTE, já feita no país. Pela primeira vez, a ação integra o programa Brasil contra o Crime Organizado e alcança unidades prisionais em todos os estados brasileiros. Segundo o balanço parcial divulgado nesta sexta-feira, mais de 500 celulares foram apreendidos em 2.611 celas de 49 presídios nos últimos 5 dias. Mais de 2.800 policiais penais participaram das ações. O objetivo é interromper a comunicação ilegal usada por organizações criminosas para coordenar crimes dentro e fora das prisões, avalia André Garcia, secretário nacional de políticas penais.
6: Primeira vez que nós estamos enfrentando o crime organizado em todas as suas dimensões. Há um conjunto de estratégias que nós estamos utilizando, em especial para retirar esses celulares, mas também voltadas para silenciar algumas unidades que nós consideramos como mais estratégicas.
5: As ações utilizam equipamentos de alta tecnologia, como scanners corporais, aparelhos de raio-x, drones, sistemas eletrônicos de fiscalização e até georradar, equipamento que identifica túneis. Para o secretário executivo do Ministério da Justiça e Segurança Pública, Ademar Borges de Souza Filho, as ações terão impactos imediatos.
7: Com investimento, com inteligência, com operações de alta qualidade, certeza absoluta de que terá um impacto imediato na desarticulação de organizações criminosas.
5: O governo federal investe na modernização do sistema penitenciário dos estados. 138 unidades prisionais estaduais devem receber padrão reforçado de segurança.